0: Muchísimas gracias.
1: Ei, Michele, canta um forrozinho pra gente.
2: Vai.
0: Deixa comigo.
2: Bora.

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E alegria tê-los conosco nessa noite tão especial. Sejam todos bem-vindos. Agora sim, nós vamos fazer uma valsa que a gente gravou no nosso primeiro CD. Recordar é viver.

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0: Leo da Silva y su grupo.